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1: Sextou sem moderação.
0: No pelo valendo, você tá
1: valendo.
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3: 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Todo mundo com a mãozinha lá em cima, pra um lado, pro outro. Pra um lado, pro outro. Tá lindo demais. E aí, parceiro?

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2: Playmix FM, agora são
3: 7h59.
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1: Play Mix FM, agora são
2: 8:28.
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4: Vamos falar

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0: 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Playmix FM, agora são
2: 8h59.
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1: Play Mix FM, agora são
2: 9:29. 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
4: Oxi, oxi. Ô, DJ Lafa, tu tá doido, é?
5: Oxi, por que, macho?
4: Aumenta o volume aí, pô.
5: Ah, agora entendi, Peter Ferraz.

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4: Play Mix FM, agora são
5: 9:59.
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0: Tamo junto.
1: Tá, moleque.
0: Mano.
1: Obrigadão, viu?
0: Muito
1: Deus
0: foda.
1: Deus abençoe você.
0: Obrigado. Deus abençoe.
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0: família.
1: Valeu, meninas!
2: Obrigado, Bruno Marrone!
3: Obrigado, meninos.
1: Deus abençoe vocês, mais esse projeto lindo, maravilhoso.
0: Obrigado,
2: amém,
0: Mandy.
2: Todos
3: obrigado
2: nós.
3: Pela amizade, pelo sucesso carinho sempre.
2: Obrigada por terem vindo.
0: Mais, né?
4: Play Mix FM, agora são 10h13.

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1: Play Mix FM, agora são
2: 2h28.
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3: 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Play Mix FM, agora são
5: 2h57.
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0: Obrigado, lindona. Obrigado. Deus abençoe.
1: Muito obrigada.
0: Que alegria ter você aqui nesse projeto lindo.
1: Feliz demais.
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1: Jeremiah.
3: Yeah.
1: Chega aí, vai.

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1: Play Mix FM, agora são
2: 5:28.
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0: Valeu, Thierry.
1: Todas e ministros e Thierry sem dó. Obrigado, gente.
0: Valeu, Thierry. Obrigado.
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2: Playmix FM, agora são
3: 5:57.
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1: Play Mix FM, agora são
2: 6h29.
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0: 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Playmix FM, agora são
2: 6:58.
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Hugo e Guilherme Maiara e Maraíza, aqui no Manhã Mais Que Demais, meu coração em suas mãos. Teve a Érica também com cara de rica, né? Ah, rapaz. Agora tem Carol G, Tiesto, contigo na nossa manhã de sexta-feira. Na sequência, Guilherme e Benuto com Chorosa. E pra fechar aqui o bloco, o Dilcinho, né? Com Diferentão aqui no nosso Manhã Mais Que Demais. Essa do Dilcinho é bem legal também, né? Bora lá, aumenta aí o volume. Só as melhores você ouve nessa sexta-feira com a gente.

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0: O Dilcinho com o Diferentão fechou aqui a primeira hora do nosso Manhã Mais Que Demais. Ó, calma aí que já já eu volto daqui a pouco na segunda hora do programa com muito mais músicas, hein? Na sua sexta-feira. Muito obrigado aí pela companhia, pela audiência. Não saia daí, continue no Manhã Mais Que Demais.
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2: 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Playmix FM, agora são
4: 8h49.
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7: 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É isso aí, o nosso Manhã Mais Que Demais já de volta por aqui na melhor rádio. Você sempre ligado, sempre curtindo as melhores músicas, né? Nesta sexta-feira tem eles, João Bosco e Vinícius e Maiara e Maraísa, Fim da Noite, versão aí da música da Adriana e a Rapaziada, né? Essa música é linda, gente. Eduardo Costa com Me Ajuda a Te Esquecer vai ser a próxima dessa sequência que a gente curte agora, hein? É o nosso Manhã Mais Que Demais.

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Olha onde eu tô, olha onde ela tá, onde ela chegou, Ana Castela, aqui no nosso Manhã Mais Que Demais. Vamos seguindo em frente com mais músicas, hein? O sucesso não para, final de semana. Ah, fim de semana cheio de sucesso aqui na sua rádio mais ouvida, hein? Agora, quem tá chegando aqui, produção? Quem tá chegando? Marcos e Beludes? Bora lá, então. Sonho de todo casal. Aumenta, aumenta, que é mais uma música sensacional.

0: fechando mais uma sequência aqui no nosso Manhã Mais Que Demais com Léo Magalhães. E esse canta muito, viu? É, Léo Magalhães e Wesley Safadão, dois amigos. Chima Roots, com verso simples também. Linda essa música do Chima Roots. Daqui a pouquinho tem mais. A última meia hora, já já, né? Da nossa manhã de sexta-feira. Pra você que nos acompanha. Você de perto e você de longe, viu? Grande abraço, obrigado pela companhia. Depois do intervalo a gente volta, né?
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1: Play Mix FM, agora são
2: 9:20.
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6: Manhã Mais Que Demais, pintando na área aqui, né? Com o último bloco agora, né? Pra você que tá aí nos acompanhando. Agora tem o som de Lauana Prado com Whisky Vagabundo. Pois é, Lauana Prado, você não pode tomar Whisky Vagabundo porque você tá grávida, mulher. Olha lá, hein? E na sequência, Eliza Rose e Calvin Harris pintando também na área aqui na programação desta sexta-feira, nessa super sequência. Forte abraço aí pra você que acompanha a melhor manhã do seu rádio.

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Jorge Mateus e Lauana Prado aqui no nosso Manhã Mais Que Demais. É, rapaz, haverá sinais. Teve Só Pra Contrariar também passando por aqui, Elisa Rose e Calvin Harris. E agora o Hugo e Guilherme com Vazona Braquiara e o Luan Santana. E aí, na nossa sexta-feira, Manhã Mais Que Demais e os sucessos, os principais hits do momento, aqui na nossa manhã, hein?

0: Adriana e Maraísa, é? Ah, elas encerraram pra gente aqui o nosso Manhã Mais Que Demais. Vai lá! Eu tô indo, viu? Tô indo, Maiara e Maraísa, mas eu volto na próxima edição aqui do Manhã Mais Que Demais no seu rádio, hein? Grande abraço pra todo mundo, fiquem com Deus e até a próxima edição do nosso Manhã Mais Que Demais. É a super sexta-feira que continua aqui na melhor rádio, hein? Valeu, galera! Tchau, tchau!
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1: Olá, o nosso Info News está no ar, deixando você muito bem informado. Muito prazer, eu sou o Silva Júnior. Hoje é sexta-feira, 8 de maio de 2026. Mudança importante para quem sonha com a carteira de motorista. O aplicativo CNH do Brasil ganhou novas funções que prometem transformar a formação de condutores no país. Agora, alunos podem localizar instrutores habilitados e autoescolas por geolocalização, CEP ou endereço, além de avaliar o serviço com notas de 0 a 5 estrelas. A novidade amplia a liberdade de escolha e aumenta a concorrência no setor. Instrutores também passam a contar com credencial digital oficial dentro da plataforma, facilitando fiscalização e identificação. As aulas registradas geram certificado imediato e atualização automática no RENAC, integrado aos DETRANs estaduais. Hoje, o Brasil soma cerca de 170 mil instrutores habilitados, mas apenas 7% atuam como autônomos. A medida busca reduzir barreiras antigas, incentivar o empreendedorismo e acabar com limitações que favoreciam exclusivamente autoescolas. Para o governo, o aluno ganha mais poder de decisão, enquanto o mercado se moderniza com mais transparência, competitividade e acesso no Brasil. Daqui a pouco, mais informações aqui no Info News. Fique ligado.
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2: Play Mix FM, agora são
3: 9:59.
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2: Play Mix FM, agora são
3: 10 horas.
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14: Opa, muito bom dia, muito bom dia, muito bom dia, meu amigo ouvinte. Sextou, hein? Sexta-feira e estamos no ar com o seu Manhã da Play Mix aqui na sua rádio favorita. É, você está acompanhando o Manhã da Play Mix aqui na sua rádio Play Mix FM. Eu me chamo Guilherme Voladão, estou diretamente do estúdio da sua rádio favorita. Chama no WhatsApp da Play Mix FM, interaja comigo, manda um WhatsApp, peça sua música. Eu quero ver sua participação aqui, viu?
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14: Manda uma mensagem pra mim aqui no WhatsApp da Play Mix FM nessa manhã de sexta-feira. E aí, trabalhou bastante? Como foi essa semana? Ainda tá trabalhando? Pra você que me acompanha de casa, no carro, indo pro trabalho, já está no trabalho, muito obrigado pela sua sintonia, você ligado com a gente pelo aplicativo da Play Mix FM, pelo nosso site, você também ligado pela Alexa ou pelos nossos parceiros, um deles, o Rádios Net. Muito obrigado pela sintonia. Vamos começar essa sexta-feira com muita música boa, elevando ainda mais o seu alto astral nessa manhã de sexta-feira. Aumenta o volume que vem aí um sucesso pra você.

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1: É isso aí, muito bom dia pra você que acaba de chegar aqui na sua rádio favorita, Play Mix FM. Você tá curtindo nessa manhã animada o seu programa favorito, Manhã da Play Mix, elevando ainda mais o alto astral do seu dia comigo, Guilherme Valadão. E aí, quer curtir música boa? Aumenta o volume que vem mais uma sequência feita especialmente pra você aqui na sua rádio Play Mix FM.
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0: Opa, e aí, tá curtindo a programação? Acorda, sacode, fica ligado, porque o Manhã da Play Mix já já está de volta com muita música boa para animar a sua manhã. Não perca, a gente volta rapidinho. Fica aí.
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2: Olá, voltamos com o Info News. O novo Desenrola Brasil reacendeu o debate sobre o endividamento recorde das famílias e o peso crescente do crédito no orçamento dos brasileiros. Especialistas avaliam que o programa oferece alívio imediato, amplia a renegociação com descontos e juros menores e pode devolver poder de compra para milhões de pessoas. Ao mesmo tempo, cresce o alerta de que medidas assim resolvem emergências, mas não enfrentam a raiz de um sistema baseado em parcelamentos longos, juros altos e consumo sustentado por dívida. Hoje, mais de 80% das famílias brasileiras convivem com algum tipo de endividamento, enquanto milhões seguem inadimplentes. Para muitos, o crédito deixou de ser exceção e passou a fazer parte da sobrevivência cotidiana, incluindo compras básicas, emergências e até impactos das apostas virtuais. O desafio vai além de limpar nomes, envolve educação financeira, aumento de renda e revisão estrutural do modelo de crédito no país. Sem mudanças mais profundas, especialistas alertam que renegociar pode virar apenas um ciclo repetitivo dentro de uma crise permanente. Daqui a pouco, mais informações aqui no Info News. Fique ligado.
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2: É isso aí, estamos de volta por aqui com um som que você gosta na sua manhã. É o Manhã da Play Mix na Rádio Play Mix FM, o mix perfeito pra sua vibe.
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2: É, vamos curtir agora mais uma sequência musical aqui no seu programa favorito. Aumenta o som aí que tá chegando.

A sua manhã com muito mais alegria, com muito mais alto astral aqui na sua rádio favorita, na sua programação mais animada dessa manhã bonita. É o programa Manhã da Playmix, rolando com as mais tocadas do momento entre as músicas nacionais e internacionais. Vamos continuar curtindo a música boa? Vem aí mais uma que faz o maior sucesso e eu tenho certeza que você curte demais.

0: O seu programa Manhã da Playmix rolando a todo vapor comigo aqui, Guilherme Valadão, diretamente do estúdio da Rádio Playmix FM. E aí, tá curtindo? Fala pra mim no WhatsApp 689-9986-5059. Pessoal, vou pra um rápido intervalo comercial, eu volto daqui a pouquinho, tá bom? Só um minutinho e eu tô de volta com muito mais Manhã da Playmix pra você aqui na sua rádio favorita.
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11: Olá, voltamos com Info News. Uma proposta que pode mexer diretamente no bolso dos brasileiros coloca o transporte público gratuito no centro do debate econômico nacional. Estudo de pesquisadores da UMB e da UFRJ aponta que adotar tarifa zero nas 27 capitais brasileiras poderia injetar até 60 bilhões de reais por ano na economia, funcionando como uma espécie de novo Bolsa Família, ao ampliar renda disponível, fortalecer o consumo e reduzir desigualdades sociais. A medida beneficiaria principalmente famílias de baixa renda, moradores de periferias e população negra, transformando gastos com passagens em poder de compra para outras necessidades essenciais. A projeção indica impacto social comparável a grandes programas de transferência de de renda. Pesquisadores defendem que o modelo pode ser financiado sem pressionar diretamente o orçamento federal, com alternativas envolvendo empresas e novos formatos de contribuição. Sem avançar, a tarifa zero pode reposicionar o transporte como direito social amplo e se tornar uma das maiores políticas públicas de distribuição de renda do país. Daqui a pouco, mais informações aqui no Info News. Fique ligado.
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0: E a gente tá de volta por aqui com o seu programa favorito, Manhã da Play Mix. Muito obrigado pela sua sintonia. Você ligadinho com a gente até agora, já aproveita pra pedir a sua música no nosso WhatsApp. Chama no WhatsApp.
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0: É, peça sua música e também peça aquele alusão. Quero ter você participando comigo aqui no WhatsApp da Play Mix FM. Vamos curtir mais música por aqui. Vem mais uma sequência feita pra você. Você aqui na Rádio Play Mix FM, o mix perfeito pra sua vibe.
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Eu já vou aproveitar que você tá ligadinho na nossa programação e pedir para você acessar o nosso site www.playmixfm.com.br. 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Eu sou Guilherme Valadão, idealizador desse projeto. Estou muito feliz pela sua sintonia comigo aqui na Rádio Playmix FM, viu? Acesse o site www.playmixfm.com.br. Vamos agora curtir mais música, as mais tocadas aqui na sua rádio favorita.

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0: É, muita música boa rolando por aqui no seu programa Manhã da Playmix. Muito obrigado pela sua sintonia. Eu vou para um rápido intervalo comercial. Eu volto em um minuto. Não sai daí, continua comigo.
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6: Olá, voltamos com Info News. O retorno aos escritórios ganhou força no Brasil e já transforma novamente a rotina de milhões de trabalhadores. Pesquisa revela que 63% dos brasileiros atuam hoje de forma presencial, mas para grande parte isso ocorre por exigência das empresas, não por preferência. A maioria ainda valoriza modelos híbridos ou remotos, priorizando flexibilidade, qualidade de vida e menos desgaste com deslocamentos. O principal peso do presencial está no custo invisível: trânsito, transporte, alimentação e perda de tempo. Mais da metade relata aumento nas despesas, enquanto o trajeto diário impacta diretamente bem-estar, produtividade e equilíbrio pessoal. Mesmo assim, empresas seguem reforçando o retorno por preocupações com produtividade, gestão e cultura organizacional. O mercado já mostra queda nas vagas remotas e maior ocupação de escritórios. Especialistas apontam que o futuro não será apenas entre casa ou escritório, mas na capacidade das empresas de oferecer ambientes mais atrativos, flexíveis e capazes de compensar o conforto do trabalho remoto. Encerramos mais um Info News. Eu sou o Silva Júnior e volto amanhã com mais notícias para você. Grande abraço e até lá.
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1: E a gente tá de volta por aqui com o seu programa Manhã da Play Mix. Intervalo passou rapidão, a gente já está de volta. Preparei aqui mais uma sequência musical feita pra você aqui na sua manhã com muito mais alto astral, com muito mais energia. Comigo, Guiorran Valadão, é o programa Manhã da Play Mix na Rádio Play Mix FM, o mix perfeito pra sua vibe. Aumenta o som que vem mais sucesso por aí.

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0: seu Brasil.
1: Obrigada, meus amores.
2: Obrigado.
0: Coisa linda. Que honra.
3: É, sucesso é o Manhã da Playmix, que vai ficando por aqui nessa manhã de sexta-feira. Muito obrigado a você que ficou ligadinho com a gente aqui na sua rádio Playmix FM, aqui no seu Manhã da Playmix. Amanhã a gente tá de volta a partir das 10 da manhã, no horário do Acre, tá bom? Eu espero você amanhã aqui na Playmix FM pra animar ainda mais a sua manhã no sabadão com o Manhã da Playmix. Rolou música boa hoje, não foi? O programa aconteceu com muita alegria, com muito alto astral, do jeito que a galera gosta. Amanhã eu tô de volta, pessoal. Um ótimo final de semana pra você. Até amanhã!

0: Brasil.
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2: Hoje é sexta-feira, 8 de maio de 2026. Eu sou Jéssica Mendes e está no ar o Radar Cristão. Mais de 40 mil cristãos transformaram a praia de Balneário Camboriú em um grande cenário de fé durante o feriado do Dia do Trabalhador. A segunda edição do Culto Amanhecer, promovida pela Epiphany Movement, começou às 5 da manhã e reuniu uma multidão em um momento de adoração, oração, música e mensagens bíblicas. O tema central do encontro foi Jesus é o Centro. Durante a programação, líderes falaram sobre uma vida firmada em Cristo e conduziram orações por jovens e por um avivamento espiritual em diferentes nações. A celebração seguiu até o nascer do sol e terminou com batismos no mar. Pessoas de várias idades declararam publicamente a fé cristã, em um momento marcado por testemunhos, emoção e gratidão. Para os organizadores, a mobilização representa um novo tempo espiritual. A participação chamou atenção pelo tamanho do público e pela mensagem de esperança levada à praia catarinense. Fique ligado, em instantes tem mais Radar Cristão.
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5: Playmix FM, agora são
6: 11:58.
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6: Vem comigo porque tá começando mais um campeão de audiência aqui na nossa rádio, que é o programa Worship Inbox. Prazeraço Johnny Silva. Hoje sexta-feira, finalzão de semana. Hoje 8 de maio de 2026. Vamos que vamos, né? Que Deus continue te abençoando, Deus continue derramando sobre a sua vida o poder, a graça dele aí, tá bom? No que você está fazendo. Conta pra gente aqui através das nossas redes sociais, do nosso WhatsApp. Ó, muito louvor e muita adoração. Começando a partir de agora, Camila Torres com a participação da Ana Nova.

muito bem-vindo nesta sexta-feira maravilhosa que Deus nos concedeu. É a Sounds, aqui na nossa programação. Passou por aqui também Thalita. Ah, sempre muito bom, né? Você ouvindo aqui aqueles louvores que tocam o coração, que toca a alma. Ah, se você está passando aí por alguma dificuldade, algum problema difícil, coloque nas mãos daquele lá de cima, do nosso Criador, porque com certeza ele vai dar um jeito aí de resolver, de te dar vitória naquilo que você esteja passando aí, tá bom?

0: Finalizando mais um bloco aqui. Ah, tá aí, Bica Costa, Profetiza. Já já eu volto.
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1: Play Mix FM, agora são
2: 12:26.
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9: Uma história marcada por crime, vício e violência ganhou novos rumos após anos de sofrimento e as persistentes orações de uma mãe. Stephen Miololix, que entrou para o mundo das drogas e da criminalidade ainda na infância nos Estados Unidos, enfrentou overdoses, violência armada e uma condenação de 15 anos de prisão. Criado em meio a abusos e abandono, ele mergulhou no tráfico acreditando encontrar sobrevivência, mas viu sua vida desmoronar. Mesmo diante de inúmeras tentativas frustradas para resgatá-lo, sua mãe manteve firme a fé e nunca deixou de interceder. Na prisão, Stephen começou a ler a Bíblia e afirma ter vivido uma transformação profunda ao se render a Jesus Cristo. A experiência mudou completamente sua trajetória. Após cumprir pena, ele reconstruiu a vida, tornou-se empresário e passou a evangelizar presos e dependentes químicos, usando o próprio testemunho como ferramenta de esperança. A repercussão da história destaca o poder da fé, da perseverança

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Você ouvindo aqui no nosso Worshiping Box, tá aí Danny Grace na nossa programação, passou por aqui também Marcos Góes, relembrando aqui, né, oferta de amor. Continua a nossa programação aqui na nossa rádio, muito obrigado pela sua sintonia sempre, sempre. Vem comigo, porque muito mais louvores, muito mais adoração vai rolar por aqui.

0: passando por aqui aqueles louvores, né, que marcaram época aí na sua vida, que marcaram um tempo de conversão. Eu tenho certeza, né, que você está amando aí essa programação aqui do nosso Worshiping Box. Ah, só os veteranos hoje. Passando por aqui o Ademar de Campos com Nívia Soares. Grande é o Senhor. Gente, que música linda essa aí, né? Maravilhosa. Quero agradecer você que ficou comigo até agora nessa sexta-feira maravilhosa, curtindo aqui o nosso Worshiping Box. Está ficando por aqui, tá bom? Mas está chegando uma super atração aqui na sua rádio. O nosso Worshiping Box volta aí na edição especial de finalzão de semana. Que Deus continue te abençoando. Bom final de semana pra você, tudo de bom. E até lá, se Deus quiser. Tchau, tchau.
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0: 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Playmix FM, agora são
2: 12:57.
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1: Mais uma sexta-feira chegou, finalzão de semana. Como que você está? Tudo bem? Muito prazer, Johnny Silva por aqui. Ah, hoje sexta-feira, 8 de maio de 2026. Vamos que vamos. Ah, a partir de agora você vai curtir aquela misturada de muita música boa do pop nacional, do pop internacional, do sertanejo, do arrocha. Ah, o DJ vai passar por aqui também, muita coisa boa, tá bom? Quero a sua participação através das nossas redes sociais, do nosso WhatsApp, do nosso site, do nosso aplicativo, pra você que tá sempre dando um moralzão pra gente, muito obrigado. Tá chegando por aqui o Bruno Rosa com o Jorge e Matheus.
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0: você, sexta-feira, finalzão de semana, tudo combinando. Tá aí, Galantes, no morning. Ah, nada de grana, né? Ah, você ouviu também Stephanie e Gabriele aqui na nossa programação. Vamos juntos, porque por aqui a música não para. Segue participando aí nas nossas redes sociais. Segue a gente, tá? Nas nossas redes sociais. Entra lá no nosso site e fique por dentro de tudo o que acontece aqui na nossa rádio. Porque aqui a programação é completíssima pra você. Muita notícia, muita fofoca, você fica sabendo de tudo que acontece sobre os artistas. É a nossa tarde mais que demais.
1: Vem para o

0: sequência aqui na nossa programação, aqui na nossa rádio, Cleiton Romário com a participação do filho do Leonardo, estou falando do Zé Felipe. Ó, vamos para um breve break comercial, mas já já tem muito mais, não saia daí.
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1: Play Mix FM, agora são
2: 1h24.
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5: E quem vai cantar pra gente agora é a Manu, com a participação do Guilherme Benuto, Torre Eiffel.

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1: 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Coisa linda.
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1: Aquela serestinha gostosa com o Marcos Ibelucci, com a participação do Nadson Ferinha aqui na nossa programação. É a nossa tarde mais que é demais. Sexta-feira, finalzão de semana, muita gente já programando aí, muita coisa boa, né? Conta pra gente aqui, através do nosso WhatsApp, das nossas redes sociais. Estou aguardando o seu contato aqui, tá bom? A nossa tarde mais que é demais, continua.

0: finalizando mais um bloco aqui da nossa Tarde Mais Que Demais. Seja muito bem-vindo, tá bom? A nossa rádio está sempre de braços abertos pra você. Tá aí o Gustavo Lima com a participação do Bruno e Marrone aqui na nossa tarde. Vou para um breve break, tomar aquele golinho de café pretinho. Ah, que delícia, né? Já eu volto.
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4: Playmix FM, agora são
5: 1h50.
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0: Gente, quando a gente ouve esse som de acordeon, esse som de violão, dá uma coisa tão boa no coração, né? É muito bom, chegando por aqui o Léo Foguete com o Felipe Amorim e a nossa Tarde Mais Que Demais.

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0: Obrigado, meu.
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0: dentro.
1: É a tarde mais animada do Brasil, a tarde de sexta-feira, nossa tarde mais, que demais. Vazão na braquiária com Hugo e Guilherme. Sabe o que você tem que mandar vazar na braquiária aí? A tristeza, as coisas ruins, né? E fica com a gente aqui, aqui na nossa rádio é assim, alegria total, descontração e muita animação aqui em todas as nossas tardes. Todo nosso dia com muita coisa boa pra você. Segue aqui com a gente, tá bom? É a nossa tarde mais, que demais. Fica com a gente.

0: mesma, com certeza, né? Depois que você ouviu, tá ouvindo hoje pela primeira vez a nossa Tarde Mais Que Demais, quero você sempre juntinho comigo, tá bom? Sol nos olhos com o Jorge Matheus aqui na nossa Tarde Mais Que Demais. Já já tem mais!
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1: Play Mix FM, agora são
2: 2:17.
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9: Chegando por aqui, chuva de choro com o Manu Batidão. É a nossa tarde mais que demais.

Tavares, como é bom ouvir música boa, né? Sertanejo, aquele sertanejo romântico, aquele que toca o coração. É a Marília Tavares, uma mistura da Marília Mendonça aí com Paula Matos. É, né? É isso aí, por aqui continua a nossa Tarde Mais Que É Demais desta sexta-feira. Chegando Paula Fernandes. Eita, que coisa boa, né? Aumenta o som aí e curte em alto e bom som a nossa Tarde Mais Que É Demais. Seja muito bem-vindo. Boa tarde pra você. Meu

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1: Ah, Rio Preto! Já diga Arnaldo e Zé Neto e Cristiano junto e misturado, hein?

0: Sabe por que que eu fico triste? Porque a nossa Tarde Mais Que É Demais tá ficando por aqui. Ah, mas encerramos aí com chave de ouro, né? Simone Mendes, Me Ama ou Me Larga? Eita! Gente, finalzão de semana, que coisa boa, um ótimo final de semana pra você, tudo de bom, tá? A nossa Tarde Mais Que É Demais tá ficando por aqui, mas volta na edição especial de finalzão de semana, tudo de bom, aproveita aí o seu restante de sexta-feira, não saia da nossa sintonia, tchau, tchau e até lá!
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3: 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Play Mix FM, agora são
5: 2h43.
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0: vale não, viu?
1: Valeu, Boninho!
2: Obrigado, gente.
1: E aí, Arnaldo?
2: Obrigado.
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4: 4h43.

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1: Play Mix FM, agora são
2: 4:59.
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0: esse projeto maravilhoso, meu irmão.
1: Amém.
0: Que vai ser sucesso no Brasil inteiro.
2: Sucesso do Brasil, Vinícius.
3: Um sonho pra gente estar recebendo vocês aqui, viu?
1: Obrigado.
3: Deus abençoe.
0: A gente que agradece, meu irmão.
3: Diego Arnaldo, salva de palmas.
2: Valeu, galera.
0: Valeu, gente.
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2: 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Playmix FM, agora são
0: 5h29.
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3: The time is 8:03 p.m.

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1: Play Mix FM, agora são
2: 5h56.
3: Ih, vamos lá, vamos começar nossa receita, hein? Uma pitadinha de teclado. Aí tá bom. Guitarra a gosto. É um pouquinho de baixo. Boa! Vou misturar a bateria. Agora, um punhado de voz.

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7: Sextou, finalzão de semana! E aí, como que você está? Muito prazer, eu sou o Johnny Silva. Hoje, 8 de maio de 2026. Gente, que bacana, né? É um privilégio, tá bom? Ter você aqui sempre, sempre curtindo a nossa rádio de manhã até a noite, madrugada, porque aqui o melhor da música, entretenimento, notícias, fofocas, tudo isso você fica sabendo aqui na nossa rádio, tá bom? Uma rádio completa feita pra você. Tá começando o nosso pisanejo a partir de agora nesse finalzão de semana. Que coisa boa, que você tenha um ótimo final de semana e vamos ficar juntinhos curtindo aqui o sertanejo, a rocha, pisadinha, bolero, seresta, tudo isso feito exclusivamente pra você. Chegando por aqui o Conrado e Alexandro.

Carlos Ibelucci com a eterna Marília Mendonça aqui no nosso pisanejo. Antes você curtiu aqui o Gustavo Lima com Wesley Safadão. Nossa, que sequência, hein? Tudo combinando aí com a nossa sexta-feira, com o nosso finalzão de semana. Por aqui continua.

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0: mulher, hein? Bagunçou com nós tudo, viu, os meninos?
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0: Natan e a Melody. Passou por aqui também o Zé Felipe com a Ana Castela. E eu vou para um breve break. Aguarda aí, hein? Já já eu volto.
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4: Playmix FM, agora são
5: 6:21.
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0: E pra relembrar agora, Gabriel Valim.

0: uma modona dessa aí, né? Com a cerveja bem gelada, fica bom demais. Principalmente aí na sexta-feira, né? Pra você que tá trabalhando aí, mais tarde vai dar tudo certo. É o Kaique Felipe aqui na nossa programação. Passou por aqui também, você ouviu Israel e Rodolfo com Mari Fernandes. Tá chegando por aqui? Olha só, o Zé Felipe com o Luan Pereira pra brilhantar aqui o nosso finalzão de semana, a nossa sexta-feira.
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0: toca mais uma, DJ.
1: MF Luan Santana.
2: Que prazer, meu irmão. Itapetininga.
1: Sim. Vai, Luan.
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0: eterna Marília Mendonça aqui no nosso pisanejo pra finalizar com chave de ouro. Mário Fernandes com o Natan, você ouviu aqui também na nossa programação. Sexta-feira gostosa, né? Quero agradecer a você que ficou comigo até agora. O nosso pisanejo tá ficando por aqui, mas voltaremos na edição especial de finalzão de semana. Um ótimo final de semana pra você e tudo de bom. Tchau, tchau!
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1: Play Mix FM, agora são
2: 7 horas.
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